0: Agora ao vivo para todo o estado do Acre, são 11 emissoras da rede pública de rádio, levando o melhor da informação. Nonato, boa noite.
1: Muito boa noite para você, Damião Viana. Boa noite a todos os nossos queridos ouvintes espalhados nesse Acre inteiro. Nós estamos vivendo as emoções da 21ª Exposição Agropecuária aqui em Cruzeiro do Sul. Acontecimento importante que congrega o entretenimento, o agronegócio, né? E fomenta a economia do nosso Vale do Juruá. Estamos aqui pelo Sistema Público de Comunicação com muita alegria. Eu, Damião Viana, Jefferson Dourado, trazendo tudo aquilo que acontece de mais importante em mais essa edição da Expo Acre Juruá.
2: Boa noite, Jefferson.
3: Boa noite a todo mundo que está na escuta da gente aqui nas rádios públicas do estado do Acre, Aldeia FM, Difusora Criana, em todo o estado do Acre, com conexão com Cruzeiro do Sul, Tarauacá, Feijó, Sena Madureira, Rio Branco, Chapuri e Brasileia, né? Todo mundo, um grande abraço para todo mundo aí no, conectado com a gente e em rede para todo o estado do Acre.
1: Ô Jeff, só um minuto, Cleiton, vamos soltar a vinheta para poder fazer essa integração.
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5: Mas Jefferson, pode falar.
1: Muito bem, agora são 19 horas e 13 minutos. Olha, nós estamos aqui direto do Parque de Exposições, aqui em Cruzeiro do Sul. Mais uma noite de transmissão, rede pública de rádio, levando o melhor da informação, colocando você aqui dentro do parque, através do som, da Difusora e Aldeia FM. Olha, a partir de agora, nós vamos bater um papo aqui com a governadora, né? Maiusa Cis está aqui presente, aqui nos nossos estúdios. Governadora, boa noite.
6: Boa noite a todos que estão nos ouvindo, os que estão aqui na feira, os que estão em casa, os que estão distante em todo o nosso Acre, e agradecer a todos vocês, né? Parabéns pelo trabalho, e a festa tá linda, tá muito bonita, que bom, e aí o povo comparece, né?
1: Com certeza, e a senhora acabou de assistir um acontecimento muito importante aqui na Expo Acre, né, governador? Casamento de mais de 200 casais.
6: Quase 300 casais, um casamento promovido pelo Projeto Cidadão, através do Tribunal de Justiça do Estado. Foi muito bonito, né, a presença, e aos casais, aos quase 300 casais que formalizaram a sua união. É um trabalho de inclusão, né, de cidadania, que o Tribunal de Justiça presta, e eu vim prestigiar, e foi muito bonito.
3: E hoje a noite continua com o show do padre Fábio de Melo. A expectativa, a gente estava vindo para cá, muita gente já se encaminhando para o parque. A noite promete, né?
6: Sim, promete uma noite belíssima. Esse show, exatamente, é uma novidade, né? Que é um show gospel. E vai contar com a participação da estrela, né? Fábio de Melo. E já está lotado ali. Passei agora no camarim. Frei Renan também, que vai fazer o pré-show. Está tudo muito esperado, né? Esperamos ter aí um bom show e parabenizar, né? Toda a comunidade católica. Sabemos que Cruzeiro do Sul, região do Juruá, tem um percentual de evangélicos, de cristãos católicos, né? Bem expressivo. E esse show é para todos nós.
1: A gente observa, governador, aqui, durante todos esses dias, a gente observa a movimentação aqui próximo aqui à rádio. E hoje a gente percebe uma movimentação muito maior. Então, provavelmente será uma das noites mais visitadas aqui o parque, por conta do casamento que aconteceu à tarde e também esse show de logo mais. Então vai ser uma noite bem agradável.
6: Provavelmente. E está tendo também o show infantil, né? Então os pais já aproveitam, trazem as crianças, já ficam para o show cristão logo mais. É um momento de expectativa.
1: Muito bem. E a senhora que já participou de outras feiras, evidentemente, como é que a senhora tem visto a movimentação, estandes, e qual a expectativa em termos de resultados financeiros para os empreendedores?
6: Olha, a feira é uma das nossas grandes festas, né? Acho que é a mais esperada, com maiores investimentos, tanto de retorno também. Então, é uma festa para o fortalecimento econômico, mas também para a apresentação, né, da nossa cultura, da nossa história, de tudo aquilo que, da nossa riqueza, né, e uma festa que é prestigiada, né? Acho que todo cidadão do Juruá, os que têm oportunidade, não deixam de passar pela feira, que está muito organizada, muito bonita, né, os estandes muito bem colocados e também com apresentações de comerciais, né? Oferecendo grandes oportunidades de as pessoas fazerem negócio, conhecer produtos modernos, conhecer coisas diferentes e fazer, né, ali seu possível negócio.
3: As feiras agropecuárias são sempre uma oportunidade importantíssima para geração de negócio, geração de oportunidades, mas também como os shows apresentados aqui de forma gratuita, né? Também para a comunidade, para a população, é um grande momento, né? A gente tem acompanhado aqui durante esses dias de cobertura e as pessoas, todas elas, sempre muito contentes, muito felizes, porque é uma forma de fazer com que as pessoas também sejam valorizadas. E aqui no Vale do Juruá, em Cruzeiro do Sul, a gente percebe muito isso, como as pessoas se envolvem em todos os grandes eventos, né?
6: E também a festa tradicional, que é o rodeio, né? Muito frequentado, esperado.
3: As noites de rodeio são sempre as mais prestigiadas.
6: Exatamente, então isso é muito bom. Ao tempo que você ajuda o comerciante, né? Ajuda a rede hoteleira, ao tempo que você valoriza o artesanato, busca entretenimento através dos shows, das apresentações, você também expõe a parte, né? O trabalho que o nosso governo faz, então tudo isso acrescenta, né? Aí na cultura, na felicidade também, na expectativa de dias melhores para a nossa população.
1: Falar em festa, nós estamos aqui tratando da Expo Acre Juruá, mas já já vem a Expo Acre lá em Rio Branco, né? Que é uma expectativa muito maior para esta festa desse ano.
6: Sim, sempre assim, né? Terminando a do Alto da
1: Juruá.
6: Juruá, começa-se as tratativas para a exposição de Rio Branco. E está tudo encaminhado, vai ser uma linda festa.
1: A senhora fica aqui até domingo para um encerramento, inclusive com um acontecimento que é uma grande atração, a chamada Cavalgada?
6: Sim, participo hoje, vou visitar a feira, vou conhecer, né, conversar com as pessoas, sentir o sentimento, né, de quem veio participar como visitante ou como expositor e também na Cavalgada amanhã, participarei sim. E até o encerramento.
3: E amanhã continua a agenda da Expo Acre, além da Cavalgada, tem a apresentação do cantor
1: Leonardo, né? Talvez o show mais esperado desse ano, né? Ao lado do padre Fábio Melo.
3: Não sei se o pessoal está escutando, a nossa acústica aqui já começou o show ao vivo aqui, Vila Kids, né? Vila Kids, como a governadora falou, justamente voltado para as famílias, pais, crianças, movimentação já bastante grande, como todo mundo já falou aqui. Governadora, a gente quer agradecer a sua presença aqui conosco e que a senhora possa aí aproveitar a Expo Acre Juruá nessa reta final.
6: Com certeza, vou aproveitar ao máximo até para ter como experiência, né, observar as próximas feiras e quero agradecer a todos vocês, deixar um abraço ao público, convidar quem ainda não veio, não deixe de dar uma passadinha aqui na feira, de conhecer, de ver nossas belezas, nossas riquezas e se divertir um pouquinho.
3: Obrigado, governadora. Mais uma vez, muito obrigado. Um prazer tê-la aqui conosco. Obrigado também à secretária Nayara, que está aqui presente, toda a equipe da assessoria de comunicação da governadora, nossa diretora da agência de notícias, Renata Brasileiro, Neto Jamin. Desculpa o seu nome. a Sâmia, que é da segurança governadora. Muito obrigado para todo mundo. Tenham todos uma boa noite.
6: Agradeço.
1: Sim. Agora são 19h21. Vamos deixar aqui o padre Fábio cantando. Tudo é do pai. Vamos lá?
2: Com a equipe.

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0: Agora são 19h26, o Acre 7:26. Olha, para você que está em casa com seu rádio ligado, nós estamos aqui ao vivo para todo o estado do Acre, através da rede pública de rádio. São 11 emissoras do Sistema Público de Comunicação do Acre. 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
1: 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Mas Damião Viana, nós estamos aqui recebendo com muita alegria essa figura simpática e querida, minha amiga querida, Liz Carvalho, nossa princesa do rodeio.
0: Sim.
1: Né?
0: Liz
1: e? E essa aqui?
0: Tawene. Tawene, chega mais perto do microfone, Tawene. Então puxa ele um pouquinho mais para perto de você.
1: E a Tawene, qual é o cargo da Tawene?
2: A Tawene, ela é madrinha do rodeio.
1: Madrinha do rodeio, né? Então você está muito bem acompanhada.
0: Ontem nós recebemos aqui a princesa.
2: A rainha.
0: Mas tudo está dentro, princesa, rainha, né?
2: Nós fazemos parte da realeza.
0: Da realeza, né?
1: É. E esse reinado demora quanto tempo?
2: O reinado, ele demora até a próxima edição.
1: Tá um ano.
2: Da Expo Acre.
0: É uma experiência nova ou você já participou de outros concursos? Boa noite.
2: Boa noite. Primeiramente, é um prazer estar aqui com vocês no Sistema Público de Comunicação, a Rádio Aldeia, através da Secretaria de Estado de Comunicação.
0: Rádio Difusora e Aldeia FM de Rio Branco.
2: É um prazer, é uma honra estar aqui com vocês, transmitindo essas informações, né, para todo o nosso povo do Vale do Juruá, também do povo da capital, Rio Branco.
0: Me diz uma coisa, essa experiência é nova?
2: Essa experiência dentro do mundo agro, desse concurso, para mim é a primeira vez, sim. Mas experiências dentro de concurso, eu já participei no ano passado do concurso da Rainha da Farinha, né, do município, um concurso que é do município. Então, dentro deste mês de concurso, não é uma experiência nova, mas dentro do mundo agro, sim.
0: Aí é outro mundo, né?
2: É.
0: E a madrinha, como é experiência nova para ti também?
3: Boa noite. Com certeza. Eu nunca tinha participado de nenhum concurso assim. Essa foi a primeira vez que eu meti a cara, porque é uma coisa que eu passei um ano sonhando, e aí chegou as inscrições, minhas amigas, ai, vai lá, vai representar. Eu, tá bom, fui, me inscrevi e valeu a participação.
0: Deu certo.
1: Liz, conta aí pra gente como foi essa experiência, a preparação, e se você se surpreendeu com... você ficou em segundo lugar,
2: segundo,
1: né?
2: Lugar.
1: Segundo lugar. Você, logicamente, quando a gente entra no concurso, a gente espera sempre estar no topo, né? Mas segundo lugar, foi satisfatório para você?
2: Foi muito satisfatório, eu estou muito feliz, com o coração muito em paz, com a minha consciência tranquila. Para mim, estar dentro deste concurso foi uma oportunidade que eu vi de representar as minhas raízes, o legado que o meu pai, Aldemar Carvalho, me deixou lá atrás. Então, quando eu vi essa oportunidade de participar deste concurso, para mim foi de grande honraria por estar dentro deste meio na qual o meu pai vivia e na qual ele se destinou a vida inteira a se dedicar, que era a pecuária. Foi um dos pioneiros da pecuária aqui em Cruzeiro do Sul, E quando eu tive essa oportunidade, para mim eu agarrei com todas as forças, porque eu sabia que ali eu estaria honrando o legado que ele deixou, todo o amor que eu tenho pelo campo, por esse universo de cavalos, de rodeio. Então, assim, eu estou muito feliz, muito grata a Deus, gratidão a todos da organização do concurso, que desde o início se desprenderam do seu tempo para estar com todas as candidatas, incentivando, apoiando e ajudando no que fosse necessário. Então, coração grato a Deus, grato a todos os jurados que com grande responsabilidade julgaram cada candidata, cada uma foi merecedora das suas conquistas, cada um tem a sua trajetória, a sua história de vida, e ali diante do público que estava ali na abertura do rodeio, puderam expor o que tem de sentimento, tanto pelo rodeio, tanto também das suas histórias individuais. Então, parabenizar a todas as candidatas que estiveram ali tendo a coragem de estar se mostrando, porque estar no concurso não é fácil. São críticas que destroem, mas também tem críticas construtivas. Ao mesmo instante que tem pessoas que impulsionam, tem pessoas que vêm para destruir. Mas a gente segue firme, com serenidade, sabendo que Deus está no comando de tudo. E aquilo que a gente se propõe a fazer é colocado ali com toda a entrega e com todo o amor.
1: Muito bem. Muito bom. Sucesso aí nesse momento e que o seu reinado dure. E pense já em concorrer também a SPOAC, né? Como nós falamos lá.
4: E o branco, né? Essa talvez seria a pergunta que eu faria a seguir. Você pretende continuar participando de concursos? Tem a SPOAC, tem outros diversos concursos que são implementados quase que mensalmente. Você pretende seguir nesse legado?
2: Sim, eu sou apaixonada por concursos e eu pretendo sim concorrer a novas portas que podem se abrir. E com relação ao concurso da SPOAC, quem acredito que irá representar a Cruzeiro do Sul será a Cleiciana, que ganhou como rainha, né? Mas quem sabe um dia eu não possa ter a oportunidade de concorrer como rainha aqui também da SPOAC de Juruá e também, quem sabe, na capital Rio Branco.
1: Já pensou em escrever para ser rainha lá? Que já agora deve já iniciar esse processo da inscrição.
4: Mas ela está falando aí que por tradição é a...
2: Quem irá representar Cruzeiro do Sul é a rainha, Cleiciana.
1: Só ela pode se inscrever no caso, né? Entendi agora, entendi.
2: Não é que ela, só ela possa se inscrever, mas é quem ganha o concurso aqui automaticamente vai representar o município da capital.
1: Entendi. Tá certo, compreendi agora. Mas próximo ano vem e que você possa conseguir conquistar o título aqui para poder avançar para lá também.
2: Sim, com certeza a gente vai estar no próximo ano, sim.
4: Daniel, nós vamos agradecer aqui a presença da dona Maria, né?
3: Obrigada.
4: Que é a mãe da Liz, do padrasto dela, o seu
2: Francisco.
4: Eu confundi os nomes.
2: Sim.
4: Né? São pessoas muito queridas. A Liz, eu quero dizer aqui de público, que é uma amiga muito querida, uma pessoa que a gente se conheceu há algum tempo. E somos grandes e queridos amigos, eu torço sempre pelo sucesso dela. Queria te parabenizar e dizer que estou muito orgulhoso da sua trajetória.
2: Muito me honra as suas palavras, até porque o senhor é um grande comunicador, muito reverenciado e conhecido em todo o estado do Acre.
1: Do Brasil.
2: Para mim, do Brasil. E para mim é uma grande honra a gente, apesar do pouco tempo que a gente se conhece, mas a gente já conseguiu estabelecer uma conexão que eu acredito que a gente vai levar para a vida, até porque relações saudáveis devem sim permanecer. E é o que fica diante de tudo que a gente passa na vida, diante de concurso, diante de atividades do dia a dia, o que fica são as boas amizades que a gente constrói, as relações saudáveis, que a gente possa aí permanecer e ter esse sentimento recíproco um pelo outro aí, que permaneça por muito tempo.
1: Maravilha. E a madrinha também, né, para dar uma palinha. Não? Quer mais não? Então diz boa noite.
3: Boa noite.
1: Um abraço, parabéns, viu? Sucesso.
3: Obrigado,
1: Liz.
2: Obrigado.
1: Sucesso aí, que você possa ter esse período aí com muito sucesso, tá bom?
2: Amém, obrigado, desejo sucesso para todos.
1: Adeus. Agora são 19 horas, Donato, 19h35.
4: 19h35,
1: já está a linha.
4: Então vamos chamá-lo direto do centro da feira, o repórter Ivan de Carvalho, trazendo informações para a gente. Fala aí, Ivan.
1: É o contador de história. Vamos com ele.
5: Exatamente aqui na Pé do Comércio, onde um ato solene acontece, envolvendo aqui o IMAC, envolvendo todos os sistemas meio ambiente, e tendo aqui um importante evento, que é a entrega do licenciamento e dispensas ambientais para empreendedores, também produtores rurais, e lançamento de um programa importante que é o Diagnóstico Legal. E o secretário de Diálogo Legal, isso. E vai dar detalhe para a gente essa legalidade que hoje existe diante de um grande evento que é a Esporte Agro.
6: É para nós, primeiramente, boa noite a todos os ouvintes do Giruá. Aqui estamos hoje aqui mais um dia na SPAC Giruá. E, na verdade, hoje nós estamos lançando o Diálogo Legal, que é parceria IMAC, a Secretaria de Meio Ambiente, SEMA. E com isso a importância de ter o produtor perto, o empreendedor mais perto. Então, sempre foi esse compromisso do diálogo com as pessoas. Desde 2019 nós fazemos isso. Nós fizemos agora, 2 meses atrás, um mutirão de licenciamento também aqui no Giruá. E agora estamos fazendo novamente, lançando o programa Diálogo Legal do IMAC em parceria com a Secretaria de Meio Ambiente. E com isso quem ganha é o produtor, o empreendedor, o homem do campo. Porque mais, além do trabalho que tem sido feito pelo Instituto, que é buscar sempre a celeridade dentro da legalidade e dar uma resposta à sociedade, a gente lança um programa para trazer também mais perto as pessoas. Porque nós vimos a área ambiental hoje do IMAC, em parceria IMAC, SEMA. Nós trabalhamos em conjunto e trazemos os produtores e as pessoas para perto da administração pública. Porque anteriormente, quando nós chegamos a assumir o Instituto, havia uma distância muito grande das pessoas. De 2019 para cá, com o governo Grátis, agora a governadora Maísa Assis, nós temos feito aumentar esse diálogo e hoje é mais uma entrega aí. Vamos zerar aqui o licenciamento. São mais de 90 licenças já entregues no primeiro mutirão e agora. Então, com isso, gera renda, gera investimento para o Juruá, porque são vários municípios, aqui Manso Lima, Rodrigues Alves, Taumaturgo, Jordão, então, todos esses municípios aqui, e Cruzeiro do Sul. Então, com isso, quem ganha é a sociedade. E quando você licencia, significa dizer que é dinheiro na praça. Porque hoje, se você não tiver o licenciamento ambiental, você nem adentra a porta de uma instituição bancária para buscar o financiamento. Então, esse é o compromisso do governo do Estado, trabalhar dialogando com as pessoas e dando a celeridade de forma legal do licenciamento ambiental.
5: Aqui com a secretária do ambiente. Sara, o importante, a legalização é algo que sempre tem sido prezado na gestão. E esse documento, com certeza, diríamos que é um passaporte para a pessoa se sentir segura de suas ações.
7: Exatamente, né? Boa noite a todos e a todas. Essa ação hoje aqui do IMAC, né, do Instituto, fazendo essas entregas da licença e das dispensas ambientais, é muito importante. Sistema Integrado de Meio Ambiente, a gente sempre trabalhou em conjunto, né? Mas no final do ano passado, 2025, foi aprovada a lei do CIMANC, que é um Sistema Integrado de Meio Ambiente, né? Várias instituições que não faziam parte desse guarda-chuva agora fazem. E o IMAC é uma atividade típica do IMAC, a análise desses licenciamentos, né? E dessas dispensas. Então, eu quero parabenizar aqui o presidente André do IMAC pela agilidade nessa avaliação, né? Também quero parabenizar por conta do projeto que está sendo lançado aqui, que é o Diálogo Legal. O nosso ex-governador Gladys Camili, a nossa governadora Maísa, sempre prezaram e prezam por esse diálogo mais próximo, né? Então, nós estamos aqui no Juruá desde do dia 27, fazendo ações também do Saúde na Floresta, né? Que também faz parte de aproximar o governo das pessoas, tirar aquela burocracia de que a pessoa tem que procurar uma instituição pública. Não, a instituição pública está vindo até a população. Então, é muito importante essa discussão e essa entrega que está sendo feita hoje aqui pelo IMAC e a Secretaria de Meio Ambiente, através do Conselho Estadual do Meio Ambiente e Floresta, SEMAF, vem aprovando várias resoluções relacionadas ao licenciamento. No ano de 2025, nós aprovamos 5 resoluções. Resolução de licenciamento de cemitério, tipologia de atividade de licenciamento do município de Rio Branco, do Estado, do IMAC. Então, o SEMAF, ele tem essa responsabilidade, que é presidido pela SEMA, de discutir essa legalidade também dessas licenças ambientais.
5: Os licenciamentos ainda podem surgir, ser sinalizado ainda até o final do ano?
7: Sim, com certeza, né? É uma procura constante. Quando a gente hoje está fazendo uma entrega bastante expressiva, segunda-feira já tem outras demandas, né? Então, essa é uma atividade constante, mas com agilidade que a nossa governadora Maísa sempre preza e pede que a gente faça essa atividade com agilidade.
5: Anderson Damasceno, tem uma representatividade muito importante, já que areia, madeira, e outros, né, que fazem parte aí do dia a dia do cidadão para poder trabalhar com a construção e outras coisas mais, vocês recebem esse documento que representa a partir de agora.
8: É, boa noite. É, basicamente, o Grupo Asa Branca, ele tem uma personalidade. Hoje somos 7 CNPJs, né? Ou, desculpa, 5 CNPJs. Nós geramos com diversas situações, né? Desde a extração de areia, gelo, madeira, olaria, imobiliária e também construção civil. E trabalhar hoje com o órgão ambiental de maneira correta é desfavorável para a gente. Porque, basicamente, hoje precisamos do órgão, né, da fiscalização, principalmente em situações adversas. E isso melhora para a gente que tem uma gama de situações para investimento dentro do setor de Cruzeiro do Sul.
5: Então, você vê isso aí, foi um bom aproveito e em momento certo, né? Quando que o verão está aí, tem muita coisa para se fazer, para aproveitar o tempo também.
8: Com certeza, o verão, basicamente, para a gente é um... Sabemos que o verão no estado do Acre é reduzido, né? Porém, é um momento que nós mais trabalhamos. Então, receber essa licença no momento de início do verão, basicamente, melhora muito as nossas movimentações e trabalho dentro do Rio Grande do Sul. Hoje nós somos mais de 500 funcionários. Então, a indústria, basicamente, a maior indústria do Vale do Juruá. A indústria precisa se movimentar. E, basicamente, o IMAC faz isso acontecer.
5: Muito bem, muito obrigado, Anderson. Portanto, aí, contando a história para vocês, detalhes dessa agenda aqui dentro, com o IMAC também, a Secretaria de Meio Ambiente. Sistema Público de Comunicação na Escoac Juruá, Ivan de Carvalho.
1: Muito obrigado, meu caro Ivan de Carvalho. Agora nós vamos bater um papo aqui. Vamos falar de empreendedorismo, não é isso, Jefferson?
9: Isso mesmo, Damião Viana. Estamos com a Júlia
1: Souza, que ela faz parte da cooperativa Açaí Cop.
9: Beleza, mas antes de falar com a Júlia, vou pedir licença aqui, Júlia, que a gente tem ainda que falar sobre a programação de hoje à noite, né, mestre Nonato Costa?
1: Com certeza.
9: A gente, coração do Nonato agora foi essa, assim, ó.
1: Essa quinta noite.
9: Sabe por quê?
1: Coração dele?
9: Não.
1: A esposa passou ali.
9: Gente, para quem não tem a visão do nosso estúdio fica bem de frente para o palco de shows e da rua principal. Então, é com vidro, né? Fazendo. A gente tem condições de ver as pessoas passando. E chegou aqui a patroa do seu Nonato.
10: E a assessora também.
9: Como é seu nome? Dona Lúcia, parabéns, viu, pelo seu marido. Nós todos somos fãs dele e é uma honra ter a oportunidade nos dias de Expo Acre de compartilhar uma mesma bancada com uma pessoa tão especial quanto seu marido, viu? E parabéns para a senhora também de aguentar ele, né?
10: Principalmente isso.
9: Então vamos lá, a gente até se perdeu aqui, vamos com a programação.
1: Hoje tem show, né?
9: Começou mais cedo essa quinta dia de Expo Acre, Juruá, porque mais cedo tivemos aí o casamento coletivo do Tribunal de Justiça, que é sempre dentro da Expo Acre Juruá, né? A gente tem um material daqui a pouquinho para soltar do Ivan de Carvalho. E agora, nesse exato momento, tem a apresentação do Vila Kids, da banda Vila Kids, que são atrações de grande sucesso aí para o público infantil, trazendo apresentações de personagens temáticos, musicais, teatro e muita interação para criançada de todas as idades. O espaço do show está lotado aqui de famílias, né, Nonato?
1: Com certeza.
9: De pais, de crianças, muita criança hoje aqui no espaço onde é realizada a Expo Acre Juruá. E mais tarde vai ter o show
1: com o padre Fábio de Mello.
9: Tem um show também, um pré-show, né? Do
1: Frei Renan.
9: Do Frei Renan, que é aqui de Rio Branco. Então é essa a programação da noite, além do rodeio. Hoje é semifinal do rodeio, 15 peões fazem a semifinal. Desses 15, 5 se classificam para a grande final do rodeio amanhã, na Expo Acre Juruá.
1: Olá, amanhã ainda tem a grande cavalgada.
9: É, isso aí também, Alviana.
1: Grande cavalgada.
9: Agora vamos concentração aonde? A concentração no Norte faz aqui pra gente.
1: Mercantil Coab.
9: Ah, beleza. Todo mundo sabe, hein? Ainda faz um comercialzinho pro Mercantil Coab. Estamos ao vivo para todo o estado do Acre, por meio das rádios públicas, ao DFM e Difusora Criana. Agora sim, vamos bater um papo com a nossa querida convidada, Júlia Souza, que é presidente da COP, da Açaí COP.
1: Açaí COP.
9: É, eu ia falar COP e Açaí, mas é Açaí COP. Seja bem-vinda, boa noite.
10: Boa noite a todos vocês, a todos os ouvintes. Quero dizer que é uma satisfação estar mais um ano aqui participando dessa festa linda e estar aqui com vocês, né, divulgando o nosso produto, que é o melhor do mundo, né, o nosso açaí.
9: Júlio, antes de falar da cooperativa, vamos falar do teu produto, né? Você está com um stand aqui, trouxe pra gente aqui uma amostra do licor de açaí, não é isso? É licor de açaí?
10: E exatamente.
9: E a cocada de açaí. Conta pra gente desse teu produto, onde você está, para quem quiser, tiver interesse, dá um pulinho lá.
10: Então, esse é um produto desenvolvido pela a minha empresa, né, a nossa Açaí, que é uma empresa ligada à cooperativa Açaí Coop. E nós estamos ali no espaço do Sebrae, ao lado do Sebrae, do lado do palco alternativo do Sebrae. E já quero convidar toda a população que está passeando aqui dentro do parque, que ainda não veio, né, que pretende vir, que vá lá nos visitar, experimentar o melhor açaí do Brasil e do mundo, né, o açaí de feijão. Lá nós temos também, além do açaí cremoso, nós temos essa deliciosa cocada e um licor também para quem queira degustar.
1: Muito bem, falar em açaí de feijão. Açaí de feijão, a qualidade é outra, meu amigo. É o açaí que hoje a feijão se tornou uma referência para o Brasil e para o mundo, né, Leonardo?
4: Como é a farinha de mandioca de Grosseiro do Sul, o açaí de feijó é, sem dúvida, o mais famoso do Brasil, né?
1: Voltando a falar aqui, vocês produzem licor? Então,
9: vocês já perguntam, eu vou
1: na comandadinha.
4: E aí você já pode atestar, não é?
9: Já pode. Deliciosa, parabéns.
1: Aprovou?
9: Provadíssimo. E serve também para levar de lembrancinha.
1: Lembrança.
9: Eu já vou com a... Já comprei uma mochila para levar biscoito, farinha de tapioca para molecada.
1: E agora?
9: E eu vou ter que reforçar para poder levar também a cocada de açaí.
10: Tudo de açaí. São derivados, né? Que não é só o açaí in natura, e não só o açaí cremoso, cheio de guloseimas doces, né? Mas a gente sabe que existe uma cadeia, né, que oferece vários subprodutos. Nesse caso, a gente desenvolveu a cocada e o licor, mas sabemos que dá a desenvolver muitos outros subprodutos através do açaí.
9: E como está a movimentação? Está boa lá no próximo lado do estande que vocês estão trabalhando?
10: Está muita gente passeando, né? Alguns querem experimentar, outros deixam depois. Mas o movimento está muito bom.
9: Muito bem, né? Sucesso aí. Tem mais uma. O licor é artesanal, óbvio, né? Mas ele já está certinho, registrado, tudo...
10: Então, a empresa, a nossa Açaí, ela está toda registrada, dele, né? A nossa Açaí, ela é toda registrada. Temos o CIF, porém, o licor, ele é realmente artesanal, a cocada também, mas nós ainda não temos registro. A gente sabe que já é um outro patamar quando parte para subprodutos, né? Ainda não temos esse registro, mas estamos aprimorando, tentando manter ali
9: o padrão,
10: né, qualidade, de qualidade, para poder a gente mais para frente, né, buscar esse registro. Só lembrando que o açaí de feijão, como vocês acabaram de mencionar, ele tem se tornado o melhor reconhecido nacional e internacionalmente, né, porque nós temos a indicação geográfica, que é a indicação de procedência, comprovado, né? Hoje nós temos um produto que nós podemos dizer que ele foi comprovado ser o melhor do mundo. Por isso, né, o mundo hoje conhece o açaí de feijão como sendo um dos melhores produtos, não só no Pará, né, como a gente sabe que na Europa e demais países são realmente conhecidos. O açaí, ele é reconhecido como conhecido lá como o ouro negro, né? Então, assim, a superfruta, eles chamam de a superfruta. E, realmente, o açaí, ele tem ganhado o gosto do mundo inteiro, mas antes era o açaí do Pará. A partir desse registro de procedência, que é a indicação geográfica, né, o açaí de feijó, ele passou a ser reconhecido e procurado pelo mundo inteiro.
9: Fala um pouquinho desse trabalho na cooperativa. Quantos produtores existem? Qual é o negócio que envolve... o valor, né, de negócio que vocês movimentam já e a expectativa aí para o futuro, né?
10: Então, hoje a cooperativa ela está fazendo um trabalho de filiação, né, de buscar esses produtores, juntar eles na cooperativa, porque a cooperativa ela é de produtores, batedores e coletores, então ele envolve toda a cadeia e nós temos feito esse trabalho de busca, né, desses produtores, desses atores, né, que envolve toda essa cadeia e junto a isso a gente busca... incrementar, né? Montar uma fábrica que a gente possa pegar esse produto, por exemplo, a gente sabe que a demanda do açaí de feijó é muito grande, por incrível que pareça, estraga açaí no período da safra, né? Então assim,
9: estraga açaí, sério?
10: Açaí é todo nativo. Exatamente, é um açaí 100% extrativista, né? Então, por isso sim que o mundo tem ainda se olhar melhor até, digamos, para o açaí de feijó, pelo fato dele ser 100% extrativista hoje, né? Nós ainda não temos cultivo de uma grande quantidade, já tem algumas pessoas plantando. Esse é um trabalho também da cooperativa, incentivar os produtores, né? Incentivar os coletores, as pessoas que estão lá na floresta a plantar, né? Mas a gente hoje ainda é 100%.
4: Agora, extrativista. Agora me diz uma coisa, há uma perspectiva da instalação de uma indústria através da Agência Brasileira de Desenvolvimento Industrial e Feijó, né? De beneficiamento de todo o açaí.
10: A gente já até fez o projeto, né? Já foi apresentado. Estamos ainda em fase de aprovação, né? Mas nós estamos com uma expectativa grande que se realmente for aprovado esse projeto, vai movimentar ali em torno de 15 a 20 toneladas de açaí dia de produção.
4: Caramba, é fantástico, né?
9: Maravilha, maravilha. Então, vocês estão nesse processo de organização ainda, né? Hoje, atualmente, são quantos, perdão?
10: Hoje somos 100 cooperados.
9: 100 cooperados. Qual é a produção de vocês, né? E já tem mercado para tudo? Você disse que está sobrando açaí ainda?
10: Então, hoje está sobrando açaí de feijão no mercado, né? Porque, assim, a cooperativa ainda ela não tem uma capacidade de produção em grande escala, né? E um comprador, ele não vem aqui comprar 100 litros de açaí, né? Eles querem uma carreta fechada, duas carretas. Então, assim, a gente tem feito essa busca, as pessoas também têm procurado, porém, a gente ainda não tem essa capacidade de produção por conta da indústria. Mas se a gente chegasse, se o nosso projeto chegasse a ser aprovado pela BDI, com certeza a gente já tem compradores para essa grande produção.
9: Maravilha, estamos conversando aqui ao vivo para todo o estado do Acre por meio das nossas rádios Aldeia FM Difusora Acreana com Júlia Souza, presidente da Açaicob. Júlia, muito obrigado pela sua participação conosco, desejamos sucesso aí, não só na cooperativa, mas também na tua empresa, parabéns, o produto realmente, a cocada está uma delícia, o licor vou experimentar quando voltar para Rio Branco.
11: Hoje ainda
9: não. Não,
11: quando voltar para Rio Branco.
9: Donatinho, alguma coisa mais para
4: esclarecer
9: com a nossa presidente?
4: Só agradecer a nossa
9: presidente. Espaço para a senhora fazer o convite, tanto para as pessoas se filiarem, né, à cooperativa, esse é um espaço, nosso sinal chega nos rincões mais distantes aí do nosso estado, quanto para vir visitar a feira, ainda tem hoje, ainda tem amanhã, né?
10: Exatamente, eu quero aproveitar realmente que eu sei que o espaço, a rádio chega em vários lugares bem distante, né? Inclusive nos lares dos produtores. E reforçar esse convite que a gente tem feito, a gente tem andado nas comunidades, reforçar o convite para as pessoas que venham se filiar à cooperativa, porque a gente tem feito, o trabalho que a gente está fazendo é em prol da comunidade, né? Dos produtores. E também convidar a população de Cruzeiro do Sul, a região, né? Que esteja aqui no parque, que ainda vem amanhã, que vá lá visitar o nosso espaço, experimentar esse sabor irresistível que é o açaí de feijão.
12: Eu já vou lhe acompanhar, porque já? O Damião, quando eu estou aqui, ele não faz pergunta não, né? Fica aí só de boa.
9: Então é isso, obrigado, Júlia. Uma foto aqui do estúdio
12: para registrar, né?
9: Registrar a presença aqui da nossa presidente da COPE. Açaí Copa, muito Açaí obrigado Copa. Mais uma vez, sucesso sempre, estamos sempre à disposição, tá bom?
10: Muito obrigada pelo espaço, agradeço.
9: Obrigado, sucesso.
10: Obrigada.
12: Agora são 19h55, Ivan de Carvalho, contador de história, de volta aqui, viu? Já tá, tchau, querido, um abraço. Tá no ponto? Olha, o contador de história, você sabia?
9: Viu aí? Tem celular,
12: um carregador de bateria.
9: Só não tem internet.
12: Só falta isso.
9: Tô brincando. Ivan de Carvalho, rapaz, direto de Rio Branco, fazendo sucesso aqui no Vale do Juruá.
12: E ele chegou com a história de contar história.
9: É? Não, agora não, muito não, não. Ele daqui, sabe pra onde é que ele vai?
12: Ah.
9: Pra onde mesmo?
12: Barreto.
9: Porto Walter. Você de Porto Walter aí.
12: Tu disse que era Barreto.
9: Você de Porto Walter, por favor, prepare. Uma comunidade? Besouro. Uma recepção para o nosso querido Ivan de Carvalho.
12: Ele vai receber
9: aí com a mobilização importante para você aí de Porto Walter. Depois ele. Vou dar uma palhinha para ele fazer o merchan dele. Jackson, aqui conosco, nosso diretor da Secretaria de Turismo, seja bem-vindo. Aqui não para não, meu amigo. Saiu a nossa presidente da Açaí Copa e chegou o nosso diretor da Secretaria de Estado de Turismo e Empreendedorismo, não é isso?
12: Com certeza.
9: Jackson de quê, Jackson?
12: Perdão? Jackson Viana.
9: Vou deixar o Jackson Viana aqui, porque ele tem a voz de locutor.
12: É.
9: Bonito, o cara sabe tudo. Jackson Viana vai falar com o Jefferson. Ele é charado do meu irmão, meu.
12: É, charado?
9: Ah, é.
12: Pois é, bacana.
9: Jackson, seja bem-vindo aqui conosco.
12: Obrigado.
9: Conta aí, como é que tá, meu amigo? A gente já conversou com o secretário, né?
12: Sim.
9: Sobre a expectativa para a feira e tal, mas você está trazendo aí produtos que a gente está disponibilizando lá no estande para quem quer conhecer um pouco mais dos potenciais da nossa terra, né?
13: Com certeza. Na verdade, a gente tinha uma expectativa muito grande, né, para esse evento, e essa expectativa ela está sendo bem atendida e eu diria que até superada. As noites a gente está tendo uma visitação muito grande nos estandes, né? Tanto no espaço do turismo quanto no espaço do artesanato, que ele se compõe, né? O espaço do artesanato, ele nada mais é do que a produção que vem a partir daquilo que a gente produz com as comunidades, com produtos da floresta, né? A madeira, as sementes e etc. Então, a gente está com um espaço de experiência imersiva, onde a gente divulga os nossos atrativos, e um espaço de comercialização de produtos. Aqui a gente tem produtos da Além do Cacau, que é uma empresa que é acriana também. Chá de cacau é uma delícia.
9: É? Eu tenho.
12: Esse chá é pra quê, Jacques?
13: Não, é um chá realmente pra experiência mesmo, né?
12: Não tem fim de sinal, não, né?
13: Sim, que o cacau. Ele tem benefícios, né? Por exemplo, aqui, ele diz que ele é rejuvenescedor, auxilia na redução do colesterol, em ômega 6 e 9. E auxilia no emagrecimento.
12: Vou fazer o seguinte, eu estou precisando pegar mais um produto. Como que eu faço para se representar aí?
9: Faz essa ponte, o Jackson, okay? Que é legal, né? Porque tem os produtores, sim, familiares, né? Sim. A maioria deles. E faz essa ponte também com oportunidades que possam surgir.
12: Empreendedores.
9: De negócios?
13: Claro. A Secretaria ela tem duas políticas muito grandes que a gente trabalha, que é a política de turismo e de empreendedorismo, né? E elas se convergem. Na parte do turismo, a gente, por exemplo, agora está lá dentro do estande com uma empresa, que é a Amazon Tour Turismo, que elas estão fazendo a divulgação dos seus trabalhos, né? E até a prospecção de negócio. E na parte do artesanato também a gente leva os artesãos para fazer comercialização, para fechar negócio em feiras nacionais. Agora mesmo os artesãos estão saindo daqui e estão indo para a FENEARTE, né, que é uma feira que é lá em Pernambuco. Então o Acre, né, o governo do estado está custeando isso. E a gente, além dessa feira, terá outras feiras e a gente oportuniza, né, para o empreendedor, para o pequeno produtor, que ele tenha acesso a mercados e a plataformas de comercialização dos seus produtos.
12: Aí assim, caso o cidadão... Eu vou perguntar porque eu tenho essa... Passa aqui no estande dessa empreendedora. O cidadão tem interesse de... Rapaz, o cacau, ele tem... Ele é um alimento, né? É um alimento que traz benefícios. Aí o cidadão pensa, rapaz, esse aí ele falou que serve para diabetes, e outro, deixa o cidadão mais novo. E aí eu, Renato, aí eu fico olhando aqui, não foi pensando aqui. Aí o cidadão diz, eu quero vender isso aqui. O cidadão não é dar essa intenção.
14: Não,
12: dá uma passadinha lá no estande, que não é isso. Aí dá essa intenção. Mas, porque as pessoas em casa, eles têm curiosidade de saber. Sim,
13: né? Claro. Pode passar lá no stand, a gente tem todos os contatos, né, dos produtores que estão conosco, tem as redes, né, que a gente faz parte para prospecção de negócios. Tem a Casa do Artesanato, a Criano, lá em Rio Branco também, onde a gente é uma central que distribui, né, os interessados tanto em comprar quanto em fechar negócio com os empreendedores. E aqui também, em Cruzeiro do Sul, a gente tem a Savage, que é uma associação dos artesãos, né, que cuida da Casa do Artesão aqui de Cruzeiro do Sul.
12: Legal.
1: Muito bem. É, deixa eu te perguntar o seguinte, Jacques, o Acre, ele produz um artesanato único, como a marcheteria, por exemplo, muito famosa aqui com o Márcio, né? E também as biojoias, que são muito famosas, se você for na casa do artesão, você vê biojoias maravilhosas. Como o seu departamento está trabalhando para, e a gente sabe que é muito caro para ir para fora, para baratear ou facilitar o envio e a venda desses produtos para o resto do país e até para o exterior?
13: Na verdade, hoje, o principal meio de venda desses artesanatos, né, se você consultar qualquer empreendedor, qualquer artesão, são as feiras nacionais, né? Eles vendem muito mais fora do estado do que dentro do próprio estado. Tanto pelo custo, também pela habituação do próprio cidadão de comprar, né, produtos locais. Então, o turista e as feiras nacionais são os locais onde eles mais vendem. O Acre, ele sempre figura entre o primeiro, segundo, terceiro colocado nas vendas nacionais. O custo do nosso artesanato, ele é realmente muito baseado na exclusividade, que ele é um produto muito exclusivo, né? Não é um produto de você conseguir fazer uma produção industrial de larga escala. A maioria dos produtos, principalmente desse segmento que você citou, como a marchetaria, eles são produtos únicos, né? Então, é natural que isso tenha um custo elevado, o que não inviabiliza a venda, porque a gente participa tanto das feiras nacionais quanto das feiras internacionais, como nós participamos na Colômbia no ano passado, e nós conseguimos sempre captar um alto volume de vendas, né? No ano passado, nós tivemos um volume de 1,5 milhão em vendas de artesanato fora do estado, né? Então, já é um recurso, né? Já é uma renda que é garantida e que é daquilo que os artesãos, hoje, a maioria desses, principalmente desses que você citou, eles sobrevivem graças ao artesanato.
12: Jacques, você trouxe mais um produto aí.
1: É farinha,
12: chocolate farinha de Cruzeiro do Sul.
13: É, que é dessa mesma empresa, além do cacau, né? Uhum. Chocolate ao leite com farinha de Cruzeiro do Sul, 40% cacau. Aqui a gente une, né, tanto a produção do chocolate aqui, a Criano, que tem crescido bastante, né, essa rota do cacau que a gente tem também aqui nessa região, com um produto tipicamente aqui de Cruzeiro do Sul, da região do Juruá, que é a farinha, né, e que é um patrimônio cultural, o modo de fazer a farinha de Cruzeiro do Sul, que é único e que é reconhecido nacionalmente, né. Então, é uma variedade realmente, Jefferson, de culturas que a gente tem ligadas a esse segmento do artesanato e que compõem esses produtos, né? Então, a gente consegue perceber que a bioeconomia, ela é capaz de gerar renda para as pessoas, e isso não necessita necessariamente que a gente destrua as nossas florestas, né? Que a gente degrade, mas sim reaproveitar essas peças, esses elementos da natureza para gerar valor e renda para os cidadãos.
12: Falamos muito de produtos, empreendedorismo, mas vamos falar do nosso carro-chefe, que é o turismo, né? Estamos na meca, digamos assim, do turismo aqui do nosso estado, que é a região do Vale do Juruá. Que potencial tem essa região, né, Jacques?
13: Um potencial riquíssimo, né? Eu sempre gosto de citar outras cidades do Brasil, por exemplo.
12: Aqui tem uns amigos que vêm de Rio Branco, eles passam o dia no hotel, cara, com tanta coisa para ver, conhecer, mas eles não saem do hotel. É a dica que você daria para eles que estão perdendo essas oportunidades?
13: As dicas que eu dou é, primeiramente, a gente não pode perder as oportunidades, porque a gente não sabe quando é que vai haver outra, né? E a segunda aqui em Cruzeiro do Sul, principalmente nessa região do Juruá, a gente tem uma riqueza muito grande de turismo de natureza, de turismo histórico-cultural. A Biblioteca Padre Trindade é um local muito bacana, você pode conhecer. É, o próprio Memorial José Augusto, que foi reinaugurado agora, que também é um...
9: Belíssimo, tive a oportunidade no dia da inauguração.
13: Ali você já consegue ter uma experiência gastronômica, comprar farinha, comprar biscoito, né? Você consegue também reservar um dia para ir no Croa, conhecer também a nossa gastronomia, almoçar por lá, de repente tomar um banho no rio. Então são experiências fantásticas e únicas, e as pessoas vêm de todos os lugares do mundo, né, para conhecer.
1: Gravé Preto é o tradicional. Gravé
13: Preto também.
1: Mas, aqui mas tem uma questão também.
9: E assim, dando um depoimento, né? Estava no hotel esperando justamente a carona para vir aqui para o parque, e estava chegando um grupo de peruanos, né? Que já vinham de uma aldeia indígena, né? E estavam se hospedando justamente para seguir aqui conhecendo um pouco mais da região. E como bem disse o Jackson, é esse potencial não só do turismo local, mas também turismo de outros estados, internacional.
1: Pois é, mas o que falar, já que estamos falando de turismo, nós temos lugares incríveis como Croa, como a Serra do Divisor. Porém, para chegar nesses locais é bastante caro, né?

0: para o cidadão realmente local, a gente sabe que hoje, para você vir, por exemplo, de Rio Branco até Cruzeiro do Sul, é mais caro do que você ir para outras regiões do país, né? E o que o governo tem feito? A gente tem trabalhado muitas frentes, né, em conjunto com o setor de indústria também. Agora mesmo tivemos uma reunião com uma empresa peruana que tem interesse de instalar um voo aqui de Cruzeiro do Sul até Pucal, até Ucayali, né? Então isso vai facilitar com certeza a gente ter um volume maior de voos, e aumenta a concorrência, né? E isso faz com que os preços naturalmente baixem. E a melhoria também que nós temos buscado agora, teve um anúncio de um investimento muito significativo na BR-364 para melhorar a trafegabilidade, né? E isso facilita com que as pessoas possam vir de carro, porque a gente sabe que a distância aqui de Cruzeiro do Sul, por exemplo, para Rio Branco, é praticamente a distância até Porto Velho, né? Então, são poucas horas de viagem se você tiver uma estrada em condição de trafegabilidade.
1: Sem dúvida.
0: E aumentar também o interesse das pessoas, né?
2: Aumentar a demanda, né?
0: Exatamente.
2: Não só as empresas de aviação, quanto as de turismo mesmo, conseguem às vezes fazer pacotes, enfim, tudo isso.
0: Mas às vezes a gente tem o entendimento de que aquilo que é nosso, para eu ir aqui para Cruzeiro do Sul, eu não vou gastar tanto, porque é dentro do meu estado, prefiro ir para fora, né? Mas a gente precisa começar a estimular nas pessoas esse valor realmente do que nós temos de atrativo aqui e de belezas naturais para conhecer, que é único.
2: Maravilha. Jackson Viana, diretor de Turismo e Artesanato do nosso querido, da nossa querida Secretaria de Estado de Turismo e Empreendedores. Muito obrigado pela sua presença.
0: Eu que agradeço.
2: Espaço final para você fazer o convite aí para até amanhã o público prestigiar a nossa Expoarte Juruá.
0: Exatamente, o tempo está acabando, né? Então quem ainda não vê, quem ainda não conhece a nossa Expoarte, tudo que tem de bonito aqui sendo apresentado para a região do Juruá, visite também o nosso estande da Secretaria de Turismo. Nós estamos com vários espaços de experiências imersivas lá, do CROA, da Serra do Divisor. Nós temos um painel também falando sobre as nossas aves, né, aqui as endêmicas aqui da região. E adquirir os nossos artesanatos, os produtos aqui que são da matéria-prima da nossa terra, que são bioeconomia, que não degradam a floresta. E também aproveitar para jantar, lanchar ali no espaço dos empreendedores, ali no galpão do empreendedorismo.
1: A aqui também está uma beleza, né? O espaço está bem...
0: Ótimo. Então, de alimentação aqui não está faltando, está, né? Tudo excelente.
1: É verdade.
0: Muito obrigado, gente.
2: Já estou com um licor de açaí,
1: já tomou um xarope de cacau
0: e chocolate.
1: Comer farinha.
2: Visitante, eu vou levar, viu?
0: Vai comer farinha.
2: Um abraço, meu irmão. Valeu. Gente, portas abertas sempre das nossas rádios para todos vocês, tá bom? Obrigado.
1: Sucesso.
2: Vamos chamar o Ivan de Carvalho.
1: Precisamos
2: de
1: intervalo. Vamos ao intervalo.
2: Intervalo, depois a gente chama o Ivan de Carvalho.
1: Agora, vamos saturar.
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2: Muito bem, de volta agora são 8:13, 8:13 no Acre, estamos de volta. Olha, você que está em casa, ligou seu rádio agora na aldeia ou na difusora, nós estamos direto do Parque de Exposições aqui em Cruzeiro do Sul, no estacionamento da Arena aqui, tá bom? Para levar, levando para você o melhor do que acontece aqui. Hoje tem show com o padre Fábio de Melo. Olha, a movimentação está intensa, meu caro Nonato, aqui no Parque de Exposições.
3: Desde cedo, né? Desde quando nós nos encaminhávamos para cá, uma multidão de carros aí, é certamente um dos dias mais importantes da sua
2: vida. Longas filas de veículos aí, né?
3: Primeiro teve o casamento coletivo, né? Foram quase 300 casais que contraíram o matrimônio hoje. Depois tem o padre Fábio de Melo, famoso pelas suas músicas na área católica e que certamente vai atrair um grande
2: movimento,
3: né? Movimento grande mesmo hoje nós temos aqui.
2: Olha, Nonato e Jefferson Dourado, nós estamos aqui com mais uma entrevista, né, Jefferson?
4: Pode apresentar.
2: Pode apresentar?
4: Apresentar.
2: Para você que está aí ouvindo, nós vamos conversar agora com o deputado
4: Jefferson Dourado.
2: Essa honra. É isso?
4: Você apresenta.
2: Que honra, né?
4: Edmilson
2: Herculano está conosco aqui e vai falar 12 anos da rede compra de uma mãe. É uma trajetória muito grande já, 12 anos. Quais foram os desafios encontrados para chegar até aqui?
4: Muito.
2: Boa noite.
4: Primeiro
2: boa noite.
4: Boa noite, Edmilson. Olha que prazer estar com você,
2: Edmilson. Né?
5: Boa noite.
4: Parceiro aqui de vários eventos, né, Edmilson? É. Antes dos desafios, desculpa,
2: e da trajetória, conta, né, dos impactos.
4: Como surgiu a ideia de criar a rede?
5: Então, gente, boa noite a todo mundo aqui da Rádio Aldeia. A rede surgiu em 2014, após eu me tornar mãe. Quando a gente vira mãe, até o nosso cérebro muda de tamanho. Então, a neurociência explica realmente que a mulher, aquela história do instinto maternal é real, né? A gente fica mais criativa, a gente consegue captar novas ideias. E quando meu filho nasceu, eu enxerguei uma oportunidade de negócio. Era funcionária pública, larguei o funcionalismo público para empreender. E desde então comecei a receber uma enxurrada de mensagens de outras mães, de outras mulheres, que queriam saber como que eu fiz aquela empresa sem dinheiro em tão pouco tempo, que realmente a empresa foi um sucesso muito grande na época. E eu criei um grupo no WhatsApp que se chamava Mama Business.
2: Certo.
5: E esse grupo foi crescendo ao ponto que eu tive que criar uma rede. E é a rede de empreendedorismo materno do Acre, Compre de uma Mamãe.
2: Compre de uma Mamãe.
5: Compre de uma Mamãe, eu falo, como eu estava falando para vocês aqui nos bastidores, é uma causa, é uma bandeira que a gente tem que levantar, porque a maioria dessas mulheres são mulheres que foram expelidas no mercado de trabalho em até um ano.
2: Falando de Compre de uma Mamãe, qual o produto?
5: Todos os produtos. Nós temos diversos produtos, artesanato, revendas, culinária. Nossa, tudo que vocês imaginarem, a gente vende.
2: Tem uma variedade.
5: Aquela mãe que ficou ficou desempregada, que lembrou que fazia uma unha quando tinha 14 anos, a gente já capacita ela para ela já começar a fazer unha. Costureiras, cabeleireira, gente, é ilimitado. A gente só quer levar realmente o empreendedorismo para dentro da vida dessas mulheres, tanto para elas terem liberdade financeira e para se inserirem novamente no mercado de trabalho.
3: Vamos lá, então vamos lá, né? E como é que funciona financeiramente essa rede?
5: Eu vivo de doação, Nonato.
3: Doação?
5: Na verdade, a gente faz os... Para fomentar as empreendedoras, a gente faz os eventos que são as nossas exposições. Desde 2014, as nossas exposições é dentro da maior vitrine do Acre, que é o Via Verde Shopping. Via Verde Shopping é um super parceiro do Compre de uma Mamãe, então lá são os nossos eventos. E também... o governo do estado do Acre, através dos eventos, as empreendedoras conseguem participar se inserindo na economia solidária. Inclusive aqui a gente tem muitas das nossas empreendedoras aqui, tanto ambulantes como na agricultura e na economia solidária.
3: Falando aqui, como está essa movimentação aqui no parque?
5: Para as meninas está muito bom. Ontem eu fiz um questionário com elas, porque a gente tem que saber esse levantamento, até porque o nosso desejo é que nos próximos anos a gente tenha o nosso espaço, né? Como a gente já tem lá em Rio Branco há bastante tempo. E foi assim que a gente conseguiu conquistar lá em Rio Branco. Eu colocava as meninas em vários lugares, fazia esse questionário, provava que elas fomentavam a feira, e assim a gente conseguiu o nosso espaço lá em Rio Branco.
3: Tu só teve esse discernimento de criar essa rede depois que tu se tornou mãe, foi?
5: Foi depois que eu me tornei mãe, como eu te falei, que veio essa vontade de empreender e que eu enxerguei essa oportunidade de negócio. Eu fui uma privilegiada de enxergar uma oportunidade de negócio, porque lá dentro da rede, mais de 50% é obrigada a empreender para sobreviver mesmo.
4: O Edmir, que conta pra gente, porque primeiro parabéns pelo esse trabalho, né, incrível que você realiza. Conta pra gente como é que você se sente, como é que você recebe dessas mães empreendedoras um feedback delas quando começam a aparecer os resultados, né? Que elas acabam saindo daquela situação de dificuldade e vendo as portas se abrirem.
5: Eu não consigo descrever com palavras o tanto que isso é gratificante. Esse é realmente a palavra propósito, está bem banalizada, mas é realmente o meu propósito. É gratificante você ver que uma mulher que começou lá empreendendo com você nas exposições, hoje em dia tem uma rede de ótica, hoje em dia é uma grande empresária. Então eu falo sempre para as meninas, isso aqui é só um pontapé. Essas feiras, essas nossas exposições, os nossos cursos de capacitação, as nossas palestras, os nossos encontros, é para que vocês se tornem grandes. E assim a gente tem muitos
3: é o despertar, de né?
5: Muitos cases de sucesso e depoimentos incríveis da mulher participar do evento e falar, muito obrigada por ter me levado na Expo Acre, eu tô com dinheiro para sobreviver 6 meses. Isso é incrível.
3: Que maravilha, que bom, né?
5: Maravilha. É incrível.
3: Agora, vocês participam de feiras há muito tempo, há alguns anos.
5: Desde 2014.
3: Como é que você tem visto a evolução, por exemplo, da Expo Acre?
5: A Expo Acre Juruá, essa é a minha 21ª Expo Acre Juruá participando.
3: Começou a criança.
5: Começamos ali na Avenida Coronel Mâncio Lima. A gente evoluiu bastante, né, Nonato?
3: Exatamente. Eu transmito desde a primeira também.
5: Eu também.
4: Sou criancinha, não
5: é? Um bebezinho. Oi. E aí, olha só onde que a gente está agora, né? Já faz bastante tempo que a gente está aqui na Arena. Esse ano tivemos shows nacionais todos os dias. Aumentamos mais de 200 empreendedores dentro do parque. Então, assim, cada ano a Expo Acre vem evoluindo mais e se consolidando como realmente um sucesso que é.
4: Muito bem. Sem palavras, mas, né? Já vamos. Como não ter palavras, né? Edmir, que fala pra gente de projetos pro futuro. Uma mulher criativa como você, a cabeça não deve estar...
5: Então, a gente está com um projeto super legal que a gente vai realizar agora depois das eleições, que é o primeiro encontro da dignidade menstrual do Acre, mas a gente não vai falar que é do Acre, a gente vai falar que é da Amazônia, que é com uma mãe empreendedora lá da rede. Ela tem esses produtos, inclusive, uma pauta boa para vocês.
4: Yuli, vai ser muito grande
5: esse projeto. Eu consegui arrecadar muito patrocínio, inclusive emendas, e assim, vai ser incrível demais, assim, para os nossos próximos passos são esses. Esse projeto vai ser esse.
4: É um projeto que engloba todo o estado?
5: Na verdade, a Amazônia inteira, a gente vai trazer os ministros também, vai ser bem interessante, bem grandioso mesmo, é bem ousado.
4: Desafio.
3: Parabéns pela iniciativa.
5: Os desafios são vários, gente, porque, como eu te falei, a gente vive de doação, os eventos precisam ser pagos, o Via Verde Shopping é muito caro, mas no fundo dá tudo certo, porque eu sou persistente, eu bato na porta, eu fico lá
4: e consigo. E a coisa acontece.
5: Consigo.
4: E conte com a gente, conte sempre com a gente, né, nas rádios públicas do Acre, bate na nossa porta lá, porque às vezes a gente também está na correria para um lado e para o outro, e você é a nossa prioridade, tá bom?
5: Eu sei disso, agradeço o espaço, não é a primeira vez que eu estou aqui, acho que é a milésima, enésima vez, e isso ajuda muito. Inclusive, quero deixar o contato.
4: Deixa.
5: Você que é mulher, você que é mãe, você que está perdida, você que foi expelida no mercado de trabalho, quer empreender, me procura. @compredeumamamãe.
4: Muito bem.
3: Fácil, é fácil. Repete aí, Damião.
4: Agora tu pegou. @
5: Compre.
4: De uma mamãe.
3: Agora a voz do Renato Costa.
4: @compredeumamamãe.
3: @compredeumamamãe.
4: @compredeumamamãe. Tá lá do recado. Sucesso, viu?
3: Obrigado. Uma fotona.
4: São 8:23. Vamos chamar o contador de história.
3: Vamos, chama.
4: É o contador de história? Pronto, vamos chamar o contador de história.
3: Primeira história do dia.
4: Da noite aqui.
3: Coletivo, cerca de 300 casais.
4: Ainda não? Aí na sequência ele vem com o casamento coletivo.
3: Tá bom? Vocês mandam.
4: Vamos lá.
6: Estamos aqui mais uma vez no Sebrae, desta feita, para entrevistar a Joelma Mourão, ela que é da educação empreendedora e vai falar exatamente dos equipamentos, das novidades que foram trazidas como inovadoras para o parque de exposição. Temos aqui uma ferramenta que a garotada é que realmente está fazendo questão de incrementar, de entrosar, de fazer experimentos. Como é que tudo acontece? Isso corresponde realmente à ideia do projeto? Boa noite.
7: Boa noite a todos. Então, a Educação Empreendedora do Sebrae, ela trabalha, né, com conteúdos de empreendedorismo voltados para a educação formal, desde o ensino fundamental até a educação superior. Para a Escoac de Juruá, nós trouxemos a Escalada. O que é a Escalada? Ela é uma plataforma, né, gamificada voltada para estudantes do ensino médio, onde eles podem acessar vários conteúdos de uma forma muito interativa, concorrer a vários prêmios. E para chamar esses estudantes, esse público-alvo de jovens, nós montamos aqui uma parede real de escalada, né? Com 6 metros de altura, para que ele possa perceber que ele se desafiando e tendo um suporte, uma estrutura, ele consegue superar seus desafios. Assim é a educação empreendedora também para esses jovens, né? Com um pouquinho de perseverança, de vontade, né? Traçar seus objetivos, ele consegue acessar o topo, né? É essa a analogia que a gente faz, para que ele tenha sucesso na vida e consiga, né, superar seus mesmos desafios e acessar o topo, ter todo o sucesso que ele possa ter na sua vida, né, enquanto estudante, enquanto pessoa, né, enquanto profissional que ele virá a ser no futuro.
6: Quebra de paradigma, seja assim, as pessoas às vezes veem os desafios e antes de encará-lo, dizer que não é capaz, é mais ou menos por aí?
7: Exatamente, porque a educação empreendedora, ela também fortalece o protagonismo, né? Ele perceber que ele tem dentro dele as competências, e se ele não tiver, quais competências ele precisa desenvolver para que ele ultrapasse esses desafios, né? Para que ele supere esses desafios e atinja o seu objetivo.
6: E os inscritos aí, os pretendentes, têm superado a expectativa de vocês quanto as pessoas que têm se prontificado a fazer?
7: Sim, a plataforma, a parede de escalada, ela está sendo muito visada, né? Mas a gente tem um público-alvo. Então, é a partir dos 14 anos de idade, porque a ideia é atingir os estudantes do ensino médio, né? E a gente também está entregando material para que ele possa acessar essa plataforma e começar a buscar estudar de uma maneira mais diversificada, mais voltada para o conteúdo e para a realidade que ele gosta. Então, é através de games, de jogos, de incentivos, sempre voltada com esse conteúdo, esse desenvolvimento de competências empreendedoras.
6: Concluindo a meta, ganha um brinde.
7: Concluindo a meta, a gente também está dando um brindezinho, né? E as informações para que ele realmente entre nessa comunidade de escalada. Sem contar, né, na emoção de poder fazer essa escalada e chegar ao topo e dizer: eu sou capaz, eu posso, eu sou o protagonista da minha vida.
6: Parabéns pela iniciativa e que quem não veio ainda, né, aqui para o Arena Juruá possa até amanhã, né? Domingo tem muita coisa.
7: Isso, até amanhã. Estaremos aqui, né, das 18 às 22 horas, né? Tanto de hoje, sábado, como amanhã, domingo. Então, tem até amanhã para vir conhecer, né, tanto a parede quanto a proposta maravilhosa que é o Escalada, né, dentro da Educação Empreendedora do Sebrae.
6: Tá valendo, Gilmão. Muito obrigado pela atenção. Portanto, mais uma história contada para você e a inovação, a novidade aqui no Sebrae, que fica bem pertinho aqui do setor da agricultura, também coordenada pela SEAGRE. Para a transmissão aqui da nossa Expo Acre Juruá, Ivan de Carvalho.
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1: Falta agora 20 horas e 31 minutos, 8h31 no Acre. Nós estamos direto aqui de Cruzeiro do Sul, levando para você o melhor da informação, meu caro Nonato.
2: Pois é, informação, tudo aquilo que está acontecendo e que vai acontecer na feira hoje, estão sobre o olhar clínico desse grande repórter, contador de histórias.
1: Contador de histórias, Donato. Eu dei uma saída agora ali fora, fiquei observando a movimentação aqui. Rapaz, hoje, se não bater o recorde, até hoje.
2: Já pode ter certeza.
1: Você acha que amanhã
2: o recorde, inclusive, de amanhã.
1: De amanhã.
2: Amanhã tem um fator. Segunda-feira as pessoas vão para trabalho.
1: Olha, é isso. Né? Muita gente.
2: Eu sei que na hora do show do Leonardo vai dar um mundaréu de gente também, mas eu ouso dizer que nós vamos ter hoje o maior público hoje.
1: É, a gente já percebeu na vinda para cá a questão da movimentação, o trânsito intenso aqui na chegada do parque, né?
2: Eu que venho mais cedo, venho ali devagarzinho, venho tranquilo hoje.
1: Já tava bem
2: tava que tava, tava que tava.
1: E aí você percebe que realmente hoje tem muita gente aqui no parque de exposições. Mas é assim, as pessoas estão em casa, tem que vir se divertir.
2: É, Padre Fábio de Mello é uma atração muito grande. Bom, vamos agora então ao
1: agora
2: nosso...
1: Agora com o contador de história?
2: Contador de história. Em breve, em Barreto.
1: Opa!
3: Muito bem, boa noite a você mais uma vez, Donato, Daniel Viana, a todos os ouvintes. O casamento é um feito que...
1: Digamos, é um evento, né? O casamento é um evento.
3: Que é parte. Por isso, eu diria que é o efeito de termos um público diferenciado hoje. Os casais, as crianças que vieram para a apresentação dos kids, e claro, os católicos que daqui a pouco vão adorar, cantar, né, vão rezar juntamente com o padre Fábio de Mello. Mas o Tribunal de Contas, aliás, de Justiça, através do Projeto Cidadão, completa 31 anos de existência e foram milhares de casais que realmente disseram sim e hoje estão vivendo de forma legal. E o doutor Samuel Evangelista, é o desembargador, que faz parte desse elo juntamente com o doutor Aquilau de Castro Melo, que foi um dos idealizadores, o pioneiro, né, que deu realmente esse processo. E detalhe, projeto que já ganhou prêmios e tem aí em seu marco exemplar de ações que as instituições judiciárias fazem. Mas sabendo, doutor Samuel Evangelista, esse sentimento de estar aqui hoje e o papel do Tribunal de Justiça, da Defensoria Pública, Ministério Público, né, de estarem realmente abrilhantando esses casais que disseram sim hoje.
4: O tribunal é uma satisfação, né? É uma vitória você conseguir com um projeto que, na verdade, nós sempre falamos que não é um projeto, é um programa, né? Que é algo que já conta com 31 anos e se manter, sobretudo por conta do compromisso dos parceiros. O Projeto Cidadão, ele é coordenado pelo Tribunal de Justiça, mas ele é fruto de uma parceria, né? Parceria com o governo do estado, parceria com o poder legislativo, parceria com as prefeituras, parceria com as entidades privadas, né? Para vocês terem ideia, nós agora estamos contando com o Rotary também, né? Que se agregou a essa parceria. E são 31 anos em que a gente vem promovendo cidadania, né? O foco principal nosso é atender o cidadão e principalmente aquele cidadão mais vulnerável.
3: E a importância de dizer o sim. Religiosamente, a coisa se torna legal. Tanto de forma, né, diríamos, perante a Deus, que tem que ter o casal e a confirmação. É esse o sentimento. E realmente diz aí, deixou a sua mensagem, o bispo aqui da diocese, da igreja, né, a matriarca de Cruzeiro do Sul, o padre Flávio Giovanelli.
5: É importante porque uma coisa é dizer, vamos estar juntos, se der certo, bom, se não der. Passado em papel tem um compromisso também oficial, um compromisso com a pessoa amada, né, o esposo, a esposa, e ao mesmo tempo um compromisso na frente da sociedade para dizer, nós estamos juntos e é para valer.
6: Ao termo religioso, há de esperar que também seja feito os dois?
5: Sim, então, né, nós aqui damos uma bênção. Depois, cada um, dependendo da sua igreja, da sua religião, procurará o pastor, procurará o mestre da união vegetal ou o padre para fazer depois o casamento religioso.
3: Para Cruzeiro do Sul, o que simboliza isso aqui, já que o senhor está desde o início?
5: Não, mas é muito bom porque é um grupo grande, né, de pessoas que decidem, né, construir uma sociedade melhor, uma sociedade familiar e uma sociedade como um todo. Porque o sucesso do casamento não é a sorte, é quando alguém decide entrar para ganhar. Quando alguém, por exemplo, agora na Copa do Mundo, nenhum time entra dizendo, vamos ver se ganhamos ou perdemos. Não, entra para ganhar. Depois poderá acontecer alguma coisa que não dá. Mas é entrar para ganhar. Então também um casamento vai ser firme se os dois entrarem para ganhar. Então até para, se for necessário, sofrer, lutar, para vencer.
3: Dada a bênção até que a morte o separe.
5: Exato.
3: Pronto, aí a palavra do bispo, né, que fez a sua deixa de forma precisa, o que realmente representa esse laço matrimonial, que hoje, olha, as mulheres vieram caprichadas, meu amigo. Faltou só aquela carruagem, né? Exato. Como vem antigamente, né? Para poder selar. Mas
2: esse momento é um momento único, vai ficar. Okay. É único, okay, né?
3: Olha só, interessante. Como a gente fala aqui, esse eu diria que é o bordão que eu criei que vai ficar mesmo. Vamos ouvir a história da dona Antônia Bezerra Lustosa. A dona Antônia está apenas há um ano, né? Digamos assim, junta com o seu cônjuge agora, né?
2: É, o cônjuge.
3: Só que detalhe é o seguinte, geralmente os interessados têm que convencer os filhos que é uma boa pessoa, isso, aquilo, outro.
2: Sim,
3: e ela não, foi diferente. Os filhos disseram, mãe, case, pai, case, porque eles são gente boa.
2: Pronto.
3: Vamos ver a história, então, aí da a nova casada, né? Ela tem 75 anos, tá?
2: Dona Antônia.
3: É, Dona Antônia Bezerra Lustosa. E o seu companheiro tem 80 anos, só, viu?
2: Ah, só isso. Certo. Que beleza, né?
0: Ele, né? Os meus filhos, aí ele teve a ideia de nós casar, porque nós somos evangélicos. E o casamento evangélico, o casal evangélico, ele teve sempre, ele preferia com o casamento. Então, os filhos dele concordaram, os meus filhos, e ele também, né? A gente buscou tudo aquilo que a gente queria em Deus, para nós ser até a união para sempre.
6: Pronto, agora
3: sim. Como é que tira a certeza de que o senhor está fazendo uma decisão assertiva, ou seja, de olhar e
6: então,
3: que vai ser... Até que a morte separe, como diz na hora do sim.
7: É,
6: vamos fazer a abertura.
7: Eu vou me casar com ela
6: aqui
7: porque
6: ela tem um espaço onde
7: eu sei que ela é uma pessoa
6: representada.
7: Ela é evangélica, né?
6: A gente estamos juntos. Uma música.
7: E ela vem, minha família toda gosta dela.
6: Pois essa
7: aqui. E aí também os filhos dela também gostam de mim, eu gosto também deles. Então eu vou ver com ela para sempre, Deus.
3: Olha aí. Nonato, vou viver com ela para sempre. Então,
2: que
3: tá cerrado,
2: coisa, né? Que coisa bonita. O amor é algo muito importante, muito bonito. E a união dessas pessoas concretiza realmente uma vida que eles agora, como disse o bispo, né? Até que a morte os separe.
8: Foi o avô que falou, não? Até que a morte separe?
2: Ele falou, tu não falou, não? Achei parecido com a tua voz.
3: Uma cumprimentação.
2: Ah, tu só fechou, até que a morte separe.
3: Eu disse,
2: você foi testemunho.
3: Até que a morte separe.
2: Ele disse, até que a morte separe. Aí ele confirmou.
8: Olha, essa ação do TJ, né, do TJ Acre, já tem, Nonato, 30 anos de projeto. 31 anos, né, de projeto cidadão. Então, muito tempo já, né? 31 anos.
3: São milhares de casais.
8: Foi criado em 1995, né?
2: É.
8: 1995, já tem um tempo.
3: Você tá bom de matemática.
8: Sim, né? Você falou 30, eu tenho
3: então, um pouquinho... Vou fazer o seguinte, eu vou dar uma espiada como é que tá a situação dos touros e principalmente dos peões e quais são os candidatos aí que representarão os municípios e os estados que tem Rondônia e Manaus.
8: Lembrando, só para fazer uma correção, nós anunciamos aqui que a final seria amanhã, não, semifinal e final hoje.
3: Então, 15 e mais 5 que foi para a final, que acontece tudo hoje.
2: E você não cumpriu ainda aquela sua promessa
8: 15, aos 5 para a final.
9: 15.
8: Viu, Cleiton? Teve uma esquadra aqui que o Ivan prometeu que quando terminasse o rodeio, ele ia montar no touro do vencedor, né? E até hoje
9: não montou? Aconteceu.
8: Não montou.
3: O problema é o seguinte, é que por incrível que pareça, na hora que eu fui montar, o bicho ficou atolado porque tinha chovido antes.
8: Fica difícil. Fala, Ivan de Carvalho, saber quem vai ser o campeão. Daqui a pouco, olha, daqui a pouco, é pouco mesmo, né? É pouco mesmo, você volta aí trazendo mais informações. Você volta contando mais história. Donato, vamos tocar um bloco musical?
2: Vamos, porque estamos agora às 20h45.
8: Oi, sabe quem vai cantar?
2: Quem é?
8: Leonardo.
2: Opa, que beleza. Vamos ouvir esse cantor que vai estar amanhã, domingo, no palco da Expo Acre Juruá.
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0: Muito bem, tá aí Leonardo cantando. Vou chorar, desculpe, mas eu vou chorar. Tá terminando, né, Cleito Rocha? Tá terminando. Falta pouco pra nossa transmissão, é claro. Nós estamos aqui transmitindo aqui a Esporte Juru. Amanhã você vai ficar com o Donato Costa, tá certo? E eu e Cleito Rocha, a equipe retorna para Rio Branco amanhã a partir das 12, a partir de meio-dia. A gente retorna. Enquanto a Expo Acre segue aqui à noite com Donato Costa. Lembrando, daqui a pouquinho tem a grande final do rodeio. Você vai saber quem será o grande campeão do rodeio daqui a pouco. Vamos aguardar aqui, ainda não começou. 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Hoje o momento tá grande, Donato Costa.
1: Demais, né? Demais, e com certeza também isso é muito bom, é um bom prenúncio aí para os empreendedores. 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
0: 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Donato, o que você espera aí para amanhã, e também assim, se a gente começar a observar pelo volume de pessoas aqui, automaticamente essa feira ela vai ter um volume de negócio muito grande.
1: Eu não tenho nenhuma dúvida, não é? E mesmo nos dias em que não tinha tanta gente assim, você ia nos restaurantes
0: lotados,
1: sempre lotados. É. Você ia lá no artesanato, as pessoas também olhando. Você ia na agricultura familiar,
0: muita gente.
1: Então, a gente tem notado, e efetivamente, depois os números vão dizer isso, né? De que em termos de volume financeiro, esta feira certamente superará aquilo que foi na feira do ano passado.
0: É, a gente falando de volume de negócios. É, mais de 300 empreendedores estão aqui, né, participando.
1: Exatamente,
0: dessa vez.
1: Empreendedores que estão aí fazendo bons negócios, né? E, ó, nós estamos tendo esse recorde de cultura. Hoje, amanhã não será diferente, Daniel, porque o cantor é um cantor que atrai multidões aqui para a região. Então, certamente, nós vamos ter com o Leonardo amanhã um grande público e uma movimentação. E aí é o dia do pessoal que vende a cerveja.
0: Aí, movimentar a cerveja.
1: Né? Aqueles aperitivos vai, com certeza, ter uma saída maior.
0: Um lado você percebe também, no início da feira, nós entrevistamos aqui o pessoal da segurança pública, né? Tivemos aí detalhes de como seria feito a segurança, e a gente percebe, graças a Deus, sem ocorrência.
1: É,
0: né?
1: Uma feira absolutamente tranquila, o que demonstra que quando se planeja, não é? Quando se une as forças de segurança, porque aqui está um DETRAN, eu vi até policial penal aqui, né? Dentro da feira. Então as polícias se juntam a integração entre as forças de segurança fazem com que nós estejamos tendo uma feira absolutamente tranquila, sem intercorrências maiores.
0: É verdade.
1: Sem intercorrências mesmo.
0: A cavalgada.
1: Amanhã, saindo ali do lado do Mercantil Coab, a partir das 8 horas da manhã, vindo direto aqui para a nossa feira, né, agropecuária, fechando aqui. E aí, seguindo todas aquelas recomendações do Ministério Público, né? Para que os
0: cavalos... Ontem nós conversando com o Tum, ele falou, cuidado que eles têm com os animais.
1: É, todos os animais que participarão da cavalgada estarão absolutamente certificados, né?
0: Certificados. E o som não para aqui, né? Você está ouvindo o som do outro lado? Consegue ouvir, Cleito? O som que está em volta aqui do estúdio da Difusora, aldeia Difusora? É, e daqui a pouquinho tem Padre Fábio de Melo cantando aqui para o público, né, que se faz presente aqui na Expo Acre. Eu estive olhando algumas imagens, Donato, agora há pouco, lá do local do show. Teve um show infantil, né? E para a família.
1: Lotado, meu amigo. Pois é, lotado. Nós estamos tendo aí pré-show com o Frei Renan.
0: Frei Renan.
1: É um frei muito famoso lá em Rio Branco, né? Que já faz grande sucesso e veio hoje fazer o pré-show, né, antecedendo aí o grande show do Padre Fábio de Melo. Padre Fábio de Melo é uma verdadeira celebridade, né? É um cantor consolidado, consagrado no Brasil inteiro.
0: É verdade, o Brasil inteiro e o mundo conhece o Padre Fábio, né? Suas músicas, suas mensagens de otimismo, né? Aquela mensagem de reflexão. O cidadão está meio desanimado, ele traz uma mensagem, acaba que é aquela sensação melhor. Nós somos sentimentos. O ser humano é sentimento.
1: Sem dúvida nenhuma, não é? Sem dúvida nenhuma, as palavras dele são confortadoras, não é? E a gente efetivamente tem também, não é, as suas músicas que trazem um alento muito grande para a nossa alma, para o nosso coração, para nos acalmar naqueles momentos de dificuldade.
0: Olha, eu queria saber, Donato, quem está nas rádios, quem está lá na técnica de som, quem lá em Sena Madureira, aqui em Cruzeiro do Sul, lá em Feijó, Tarabacá, né?
1: Em Cruzeiro já posso te adiantar.
0: Já pode?
1: Né? Já posso te adiantar, o Ednei Mesquita e o Dudu Félix estão aqui operando a nossa emissora aqui.
0: Lá em Rio Branco, a Ângela Silva, né? Tá lá a Ângela Silva.
1: A menina
0: também,
1: Chapuri.
0: Menina de Chapuri. Antônio José também, o homem da TI, tá?
1: É,
0: ele coloca a rádio no ar de onde estiver.
1: Ele picou tudo, ó.
0: É, ele picou tudo. É, ele picou tudo, né? O homem conhece, né?
1: Conhece.
0: Da técnica. E aí, você aí da Tarauacá, Sena, Feijó, brasileiro, me diga qual que é, quem tá na sonoplastia? Você pode mandar a sua... Mande agora, porque daqui a pouquinho nós estamos aí, Donato, a menos de...
1: Seis minutos
0: para fechar a transmissão.
1: Para fechar a nossa transmissão.
0: É, então você que está do outro lado aí do rádio, está na rádio, mande a mensagem para cá, porque daqui a pouco a gente já fecha a transmissão. Por hoje, aí só amanhã. Donato, lembrando que amanhã você vai estar aqui com o Francinito Pereira.
1: Ah, você já pega.
0: Tem que pegar o voo de volta. Já tem que retornar para. Mas eu não vou de jatinho porque o artista.
1: É quem vai.
0: É, né? Quem vai para. Porque ele ainda tem uma pauta, né? Ele tem uma atividade aqui na agenda dele aqui.
1: É,
0: acho que é Rodrigues Alves, é Porto Alto. Aí não tem como.
1: Na comunidade de pessoas.
0: O Ivan? É. Ah, o Ivan de Carvalho. Vamos chamar ele agora então, né? Tá no ponto, Ivan? Renato, vamos chamar o contador de história novamente?
1: Então vamos lá, Ivan de Carvalho na linha.
2: Vindo a gente aqui, fazendo exatamente um contexto, já que ainda não começou o rodeio, mas hoje a arquibancada está lotada. E vou falar aqui com o...
3: Safola.
2: Tu é o camarada que está com a relação dos peões que vão montar e já definido os touros?
3: É, eu estou aqui com a relação da galera que vai participar da disputa semifinal. E ver quem vai para a disputa final, né?
2: Rondônia e Amazonas estão no páreo para a final.
3: Tá.
2: E o resto?
3: Tudo do Acre.
2: Do Acre.
3: O primeiro colocado de nota da semifinal é de Amazonas, é de Ipixuna. O segundo colocado até o momento, ele é de Feijó. E daí, consequentemente, aí vai mudando a cidade.
2: O Cruzeiro do Sul também está no páreo?
3: Tá.
2: Tem representante?
3: Tem. Um representante, Cruzeiro do Sul.
2: Agora 15, montaria na final 5.
3: Na final 5.
2: Valeu aí pela atenção.
3: Valeu.
2: Bom trabalho para vocês.
3: Valeu. Obrigadão.
2: É isso aí, contando mais uma história para você, deixando tudo a limpa, realmente dessa montaria em Touro Brabo que já está para começar. Ainda não começou. É com você, Damião, com você.
0: Ô, meu caro Ivan de Carvalho, olha, Nonato, o rapaz prometeu e ele cumpriu. Ele foi lá na Arena de Rodeio saber como está a movimentação. Ainda não começou, daqui a pouco com certeza vai começar. E amanhã nós vamos trazer aqui na transmissão o grande campeão do rodeio.
1: Com certeza estaremos aqui ao lado do Francinil, do próprio Ivan, que permanece por aqui, né? E aí a gente vai trazer, quem sabe trazê-lo até aqui no estúdio, né? De repente, né?
0: Não é possível, né? E aí o rodeio é uma atração à parte, né?
1: Uma atração sensacional, né? E eu acho que ao lado da cavalgada, que a cavalgada é um negócio extraordinário.
0: É um evento.
1: É um evento dentro da...
0: De outra perto,
1: exatamente isso, não é? E aí amanhã a gente espera que tenha... Bom, e aí o domingo vai ser recheado de eventos, de outros eventos, porque Leonardo é outra...
0: Essa aí é a atração principal.
1: É.
0: Nonato, falar da cavalgada, a cavalgada ela vem sentindo aqui o parque, é isso?
1: É, ela sai ali do Mercantil Coab, que fica aqui o quê? Não sei em termos de quilômetro, não, mas é bastante longe.
0: Para a gente poder localizar o nosso público que vai vir para cá.
1: Na verdade, ali é a concentração no Mercantil Coab. A cavalgada mesmo vai sair do Rancho Voz Aura, que fica já aqui, muito próximo do Sesc, né?
0: Pronto.
1: É um rancho que
0: tem. Eles mantêm as duas vias, mantêm uma via liberada para o
1: público? Quem vem sentido Cruzeiro aqui. Né? Essas duas vias serão ocupadas.
0: Vindo para Cruzeiro.
1: Vindo para Cruzeiro.
0: Agora, quem vai vir sentido parque é desocupada a pista.
1: Desocupada a pista,
0: exatamente. Pronto, está explicado então para você que vai estar amanhã aqui, a partir do horário da cavalgada?
1: A cavalgada sai às 8 horas.
0: Às 8 horas.
1: Chegar um 11 horas aqui pelo parque de exposição, né?
0: E aí já à noite você vai ficar com um grande show de Leonardo. Nonato, o tempo não para, agora são 8h58. Vamos embora, né?
1: Despedir.
0: Tá chegando o final.
1: Quero agradecer os momentos que estivemos aqui.
0: Muito
1: você
0: bom.
1: E o nosso querido Cleito Rocha, né? O homem da sonoplastia. Uma alegria muito grande a gente ter estado juntos aqui. Se Deus quiser, provavelmente, pelo menos uns dois dias, a gente vai lá pro Rio Branco, pra Expo Acre.
0: Isso aí, vamos trabalhar pra você lá com certeza.
1: E amanhã vamos sentir a falta de vocês, certamente terá um vazio na nossa transmissão, mas nós faremos tudo para fazer uma transmissão que agrade as pessoas e que dignifique o nome de profissionais tão competentes quanto vocês.
0: Temos uma equipe fantástica aqui, Cruzeiro do Sul, né? Aí você vai passando, Sena Madureira, uma equipe muito boa, Feijó, Tarauacá.
1: O sistema público está bem público servido, né? Tá bem
0: grandes servido. Profissionais.
1: Com certeza. Vamos dar um abraço, então, para os nossos queridos ouvintes, para os nossos colegas, né?
0: Ela vai ver o nome da turma?
1: Não mandaram, mas lá, Sena Madureira, vamos falar, o Jusa Bispo, né? Lá em cima.
0: Nossos coordenadores.
1: Lá em Tarauacá.
0: O Albani.
1: Juntamente com a Cioli, a turma lá. Feijó.
0: Feijó.
1: Lá em Chapuri era o Arley, né? Agora é o Raimari Cardoso.
0: Ah, o Raimarão, né? Rapaz.
1: Raimari Cardoso em Chapuri, né?
0: Aí tem também lá em Feijó, tem um... Olha, me fugiu agora, mas vamos seguindo aqui. Rio Branco, Jefferson Dourado e ali o Floriano, né? Que é a aldeia difusora.
1: Caramba, Feijó, mas nós vamos também puxar me aqui.
0: Fugiu, viu? Feijó.
1: Manda aí, rapaz, ó. Manda o zap aí que a gente tá terminando aqui, tá bom?
0: Manda o zap. Lá em Rio Branco também eu quero registrar.
1: Elias Almeida de Feijó.
0: Elias?
1: É o Elias.
0: O Elias tá comandando Feijó, né?
1: Exato.
0: Elias, um abraço, meu irmão. Olha, lá em Rio Branco, além do Antônio José, tem a Francineide Dias, que comanda a parte do setor comercial, né? Juntamente com toda a equipe que está sempre ligada e trabalhando, cuidando aqui da nossa equipe, mesmo à distância.
1: Com certeza, né? Que a gente vai agradecer os nossos colegas, o Dudu, o Ednei, o nosso coordenador James Rodrigues. E agradecer toda a equipe, as meninas que fazem a agência aqui, para elas um grande abraço, né?
0: Muito bem. Vamos embora.
1: Cleiton,
0: valeu. mais um ano aqui levando o melhor do que acontece aqui no parque. Ivan de Carvalho não vai conseguir falar porque está comendo um pastel de búfalo. É o queijo, é pastel, queijo de búfalo, né? Ângela Vila Nova, muito obrigado pela parceria, pela companhia. A Ângela Nonato está sendo minha parceira todos os dias lá. O Direito de Debate acontece com toda maestria da nossa companheira Ângela Vila Nova.
1: Já acorda o pessoal no Bom Dia Aldeia.
0: No Bom Dia Aldeia, é verdade. Ângela, fala aí, dá uma boa noite. Vamos lá.
1: Não paga nada.
0: Não.
1: Né? Paga
4: só
1: nada.
4: Só na entrada. Hoje
0: tem Voz do Brasil também? Vamos ter um pouquinho mais. Boa noite, Ângela. Fala
4: boa
0: aí.
4: Boa noite, Damião Viana. Boa noite, Nonato. E boa noite a todos que estão ouvindo a programação aqui da Expo Jiruá. E esse ano é um diferencial.
0: Sim.
4: Daqui a pouco começa o show do Padre Fábio de Mello e está lotado, lotado, lotado. Olha.
0: Outra realidade.
4: Coisa boa.
0: Ângela, valeu. Semana que vem nós estamos juntos lá no Gente Debate.
4: Com certeza.
0: Mas lá na mesma sala?
4: Na mesma sala.
0: No mesmo horário e na mesma lugar. Frequência. Uma frequência que já vai mudar para 104,5. Valeu, Nonato. Sucesso. Falou.
1: Muito obrigado, viu?
0: Parceria obrigado, sempre, meu irmão. Nosso. Muito obrigado Chava mesmo. Aqui. Olha, nós estamos terminando e o Rodrigo tá começando. Estão soltando os fogos, né? Já é.
1: Já
0: então, Rocha, meu irmão, valeu, um abraço. Fica com Deus. Amanhã você vai ficar aqui com o Nonato Costa. Eu vou estar ouvindo, mas Deus quiser, Nonato.
1: Deus quiser. Qualquer coisa, você dá uma ligadinha.
0: Eu já chamo.
1: Telefone.
0: Na hora. Um abraço. Muito tchau, obrigado tchau. Você que ficou conosco até agora. Valeu.
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6: Boa noite. 21 horas e 2 minutos.
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1: Como eu sempre falo, enfim, hoje é sexta-feira e eu tô aqui, já na Rádio Aldeia, para trazer para vocês o programa Aldeia Classic, música dos anos 70, 80 e 90. Então toda sexta-feira a gente tem um encontro marcado com a melhor música, a reprise desse programa no sabadão, das 19 às 21. Você vai curtir o que você perdeu a sexta-feira, mas no sábado tem essa super reprise. Então você de qualquer canto da cidade que fez aí a conexão direta com a gente ou sintonizou 96,9, muito bem, eu tô chegando. É em cima dessa música aí que tá entrando aí, é um sucesso especial da Abigail. E o remix pra vocês aí do IM, a música Luge Marreluge, trazendo pra você e abrindo muito bem a primeira hora do programa Aldeia Classic. Seja feliz, você está na melhor. Aldeia Classic, aqui na sua Aldeia FM. Aumenta o volume do teu rádio.

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0: 99, por aí, 2000. E o Eric King foi um dos DJs que mais tocou no White Sensation na Inglaterra. Era um festival de música eletrônica que tinha e ele tocava muito essa música. E ela faz parte da programação da sua Aldeia FM e o programa Aldeia Classic. Trazendo pra vocês agora também, já fazendo essa virada aí louca de bloco de ano, trazendo uma de 1992 por aí, sucesso do Formaia e a música Touch Me aqui na programação. Não esquecendo que toda sexta-feira você tem um encontro marcado com o programa Aldeia Classic, a reprise desse programa também tem ele das 19 às 21 no sábado. E aumenta o volume do teu rádio, porque aqui é pouco papo e muita música. Esse é o programa Aldeia Classic, um programa feito especialmente pra você que ama boa música, hein? É só sucesso, é aqui na Aldeia FM.
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1: E eu não falei pra vocês que era rapidinho, nós estaríamos de volta pra fazer a sequência aí da segunda hora do programa Aldeia Classic, trazendo DJ Raidi Rebelo diretamente da Dance Mix de Manaus, trazendo aí uma super sequência pra vocês. Tá um misto de música maravilhosa dos anos 90, 93, por aí, 92. Então, aumenta o volume do teu rádio, porque o nosso convidado especial está chegando com vocês aqui na Aldeia FM, o especial com o nosso DJ Raidi Rebelo de Manaus, aqui no Aldeia Classic. E você não pode esquecer que todo sábado tem a reprise desse programa, das 19 às 21 horas, hein? Aqui é pouco papo e muita música.

Já chegamos ao final da edição especial do programa Aldeia Classic, dessa sexta-feira com a reprise no sábado. Então, espero que a gente se encontre na próxima sexta-feira, se o bom Deus nos permitir. Encerrando por aqui, você gostou da apresentação aí do set mix do nosso DJ Raid de Rebelo? Demais, hein? Super sucesso! Um beijo a todos vocês, uma ótima semana, um final de semana maravilhoso, uma semana super abençoada, se o bom Deus permitir, nós estaremos de volta com mais uma edição especial do programa Aldeia Classic aqui na Aldeia FM. Um beijo a todos vocês, fiquem com Deus, tchau, tchau!

Eu tenho um prazer muito especial agora de convidar uma cantora, uma musa da música brasileira. Tem uma voz incrível, maravilhosa. E, para mim, é uma alegria muito grande receber essa cantora incrível que é Zizi Posse.

Bom, eu acho que agora chegou a minha vez. Afinal de contas, eu também dei uma pequena, ínfima contribuição nessa história, na história da teledramaturgia. Espero continuar dando essa contribuição por muito tempo, porque é uma coisa que me faz muito feliz, que me dá muito prazer. E já que é assim, já que eu disse que chegou a minha vez, eu quero muito que vocês me ajudem a cantar a música Uma Vez Mais. Gostaria muito de poder ouvir a voz de vocês. Vamos lá?

Atenção especial pro pessoal do balcão ali, que tava mandando. Tava assim, cara. Isso é que faz o artista vibrar.

0: Zeca Pagodinho!
1: Ah, vamos cantar a primeira música que você gravou minha.
0: A primeira música de Zeca.
1: Em 1900 e... Fica quieto. 1900 e fica quieto.

0: Obrigado. Você é demais.
1: Fiquei com Deus. Boa noite.
0: Obrigado, obrigado, Zé.
1: Feliz aniversário, Marrone.
0: Obrigado por ter vindo aqui hoje.
1: Alô, Barra, valeu.
0: Me aguarde lá no seu DVD, tá? Estarei lá. Obrigado, Pagode.

Eu acho que todo mundo sabe que eu gosto de cantar o amor. Gosto de falar do amor nas canções que eu faço e canto. O amor é algo sublime. Amor de irmão, de pai, de amigo, de fé. De homem, mulher. De alma. Toda forma de amor vale uma canção. Sem dúvida alguma. E faz dele uma motivação da vida. Com certeza. O amor é uma fonte inesgotável de inspiração.

0: Desculpa, desculpa, eu atrasei. Eu tô virando a rua, já tô chegando, já tô chegando. 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
1: Porra, Vitor! Tu tá de sacanagem?
2: Qual a senha?
0: Carta marcada.

estava vindo.

Quero apresentar as meninas para vocês, da esquerda para a direita: Cecília Spire, Beth Bruno, Flávia Virgínia.

0: Tô bem. 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
1: Os caras
0: estão
1: ali já.
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vez que eu a vi, eu impliquei com a cor do cabelo. Era vermelho. Depois eu entortei o nariz, como toda cantora entorta o nariz pra outra cantora. Mas vocês não sabem. Depois eu me apaixonei. Até anel de ouro eu dei. Ela me fez canções. E hoje ela está aqui.

eu quero convidar ao palco os varandistas do Lu Peixoto, Luiz Chiari, Fred Sommer, Aro Gandu, Tomás Neto.

0: Pode ir, Gabi?
1: Pode.
2: Vou contar uma história de duas pessoas que pra ficar junto fizeram.

0: das animadas, eu gosto muito da, uma das primeiras que a gente fez, foi Não Quero Me Apaixonar. Eu gosto muito.
1: Essa eu acho que é mais pop,
0: e a Marisol gosta também.

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0: gente. Beijo.
1: Obrigado, gente. Beijo.

Essa é a última música do nosso repertório. Eu gostaria de agradecer a presença de todo mundo que tá aqui hoje e dedicar essa música ao eterno Tio Wilson. A vida é boa pra caralho, sempre.

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Deixa eu dar uma canetada aqui.

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música eu fiz falando do cara que toda mulher gostaria de ter. Do cara que todo homem gostaria de ser. Na verdade, do cara que eu tento ser.

Esse cara, na verdade, é todo cara que ama verdadeiramente. Porque todo cara que ama verdadeiramente, se não é esse cara, está na linha de ser. É, daqui a pouco ele será. Esse cara sou eu.